0: e Arnaldo Não Sirvo, participação também do Guilherme Benuto, encerrando nossa primeira hora aqui na Balada 102.
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2: 21:04.
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8: Alô, meu povo, é a nossa Balada 102, o seu esquenta do final de semana. Apresentação, Pamela Fernanda. Seguimos só com as melhores músicas do momento. Falando nisso, João Bosco e Vinícius é o nome deles. Participação do embaixador Gustavo Lima, 25 horas.

0: Léo e Rafael Correntinha, mais um sucesso pra animar a sua noite de sabadão.
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2: E 4 minutos, 21 horas.

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0: Nossa FM 102,9, te fazendo companhia com a Balada 102. Gustavo Lima, chegando na programação da nossa balada, 10 na mente.
1: Alô, alô!

0: Benvenuto, três batidas, sucesso que você conferiu aqui na nossa balada 102.
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2: 21 horas e 39 minutos.
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0: Nossa FM, em todas as estações, a nossa é sua melhor companhia. 24 horas no ar. Leite e Romário dando play em mais um bloco. Desconquistar você.

0: Peça Íntima, encerrando mais um bloco.
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2: 21:57.
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0: Nossa FM tá na nossa, tá bom demais. Chegando agora, Danilo e Davi. Apaga, apaga, apaga.
1: Eu acho que você tem que mandar aquela mensagem. 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

0: Encerrando a nossa balada 102 de hoje, povo querido. Obrigada pela sua audiência, muito obrigada pela sua sintonia. Desejo um lindo e abençoado final de semana pra você, pra toda a sua família. Volto amanhã, 8 horas, com Paixão Sertaneja. Um grande beijo, fiquem com Deus. Fui!
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11: 22 horas.
12: 18 minutos.
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15: O melhor fim de semana é aqui na melhor do seu rádio. Eu sou Evandro Filho, tô no ar a partir de agora, hein? E tô com você onde você estiver. A gente já começa o programa assim, ó, com Luan Santana. E aí?

Olha o Júlio César com Panda sofrendo no escuro. Não sofre, não. Fica quietinho, assim, ó. No meu silêncio, de Matheus e Cauã, com a Simone Mendes, assim, ó.

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0: essa daqui tem a carinha do fim de semana, hein? Fala a verdade. O Murilo Ruf com a cerveja abre sozinha. Cleiton Romari com Vitinho no teu lugar. Matheus e Cauã e Simone Mendes, meu silêncio. Olha, muita música pra você curtir o fim de semana onde você estiver.
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3: 22:32
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1: Já estamos de volta, tá trabalhando aí, bom trabalho, bom plantão, bom fim de semana. Seguimos juntos. Pessoal da Construção Civil também no fim de semana tá ouvindo a gente, hein? Muro, Rio Negro e Solimões.

nova de Jorge Mateus aqui na Nação Sertaneja, Só Se For Sozinho. Essa é mais uma que você pede nas nossas redes sociais, vai mandando mensagens, vai se ligando e vai curtindo com Enzo Rabelo.

0: mais uma super canção pra fechar aqui mais uma programação do nosso primeiro fim de semana do mês de setembro, hein? Já já tem o ritmo de Matheus Fernandes.
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3: 22:50.
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1: Aqui o Evandro de volta, bem no meio do seu rádio. Olha, os amigos motoristas pelas rodovias da nossa região. Você, amigo caminhoneiro, passando por aqui, sintonizado aí nos números mágicos da boa música. Aqui o Evandro te fazendo companhia e trazendo o Matheus Fernandes pra você, ó.

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som maluco, a nova do Gabriel Salles. Ó, a Vanessa mandou mensagens pra gente. Quem tá por aqui? A Yasmin, a Shirley também, o Jorge, o Caio. Quem tá por aqui também? O Moacir. Valeu pela audiência. Agora tem Yasmin Santos.

0: tô quase parando aí.
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0: Gomes. Obrigado, fã. Ah!
1: Luiz Henrique Léo, malandro e malandra, participação do Panda. Antes do intervalo, deixa eu mandar um abraço pro Rogério, que deixou recados também. Que, olha, o Cristiano mandando um alô aqui. Valeu, Cris. Um abraço pra você.
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4: 23:07.
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1: E por aqui segue o Evandro tocando o ritmo do seu fim de semana com João Neto e Frederico.

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1: Esse aqui é o som do Panda, ele que tá com tudo na música brasileira, porcelanato, pra cumprimentar o pessoal da loja de material de construção também, hein? Agora já teve também a nova de Bruno e Marrone com Zeca Pagodinho de Tanto Eu Amar Você, Heitor e Murilo com Iker e Gilmar, Traição Justa, só lançamento, hein? Bom, dito isso, depois do intervalo eu volto, trazendo o Cantinho Caipira pra gente matar a saudade juntos.
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1: Pra você que é fã de moda sertaneja, de moda raiz também, você que gosta desse momento de tirar o chapéu, já vai batendo a poeira, levantando aí, ó, pra pegar mais um cafezinho, pra curtir aqui, Boi Soberano, Tião Carreira e Pardinho.

Santa, Valdo Reis e Pratini, no Cantinho Caipira, os meus amigos da Zona Rural neste fim de semana também ouvindo o nosso programa, tô sabendo que tá dando eco por aí, hein? Bora então com aquele candeeiro da fazenda, ele Silvio Zé Goiano.

0: coisa, Lu Feitiço Espanhol, Lady Laura, Viola Pura, Eli Silva, Zé Goiano e o Candeeiro da Fazenda. Foi o nosso cantinho caipira desse fim de semana.
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3: 23 horas e 44 minutos.

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3: Aqui o Evandro Filho, que já está de volta, bem no meio do seu rádio, trazendo grandes canções. É o fim de semana sempre muito especial. Ah, você merece uma praia também, vai, com Murilo Ruf.

Ricardinho de Por Aliança, Thales Lessa, com Luan Pereira e Guilherme Benuto. Olha, pra quem tá fazendo aniversário neste fim de semana, parabéns, felicidades. Fim de semana prolongado, hein? Segundona, feriado, aí, dia 7 de setembro, dia da independência do Brasil. E a gente segue com Kleber e Cauã.

0: 25 é muito melhor.
1: Luan Santana!
2: 25, Kaique Felipe com Luan Santana, fechando Nação Sertaneja Especial desse fim de semana mais alongadinho, afinal, segundona é feriado e nós estaremos por aqui. Tchau, tchau.
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6: 12:01.
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3: Uma hora
4: e um minuto.
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3: 1:59.
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2 horas e 43 minutos.

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3: 3:58.
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4: 4 horas e 59 minutos.
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0: 5 horas e 4 minutos.
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0: 5:26.
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0: 5:38. 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

0: 5h47.
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9: 5 horas e 59 minutos.

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1: Olá, olá, salve, salve, simpatia, boas vibrações pra você. Tô chegando na sua sintonia com mais uma edição do nosso Clube da Viola, o clube que mais toca modão no seu rádio, Clube da Viola. Eu sou o Rodrigo Souza, te faço companhia a partir de agora. Então vem comigo, vem com sucesso, que a gente começa trazendo modão pra relembrar. Fruto

Gurizada de Boiadeiro, Tião Carreira e Pardinho. Tá chegando aí mais um modão com Pedro Bento e Zé da Estrada. Heróis sem medalha.

0: Vôlei Paranaense, o poder do criador, para fechar dessa forma mais uma sequência de músicas, uma sequência de sucessos para você ligado aqui no nosso Clube da Viola, hein? Fica ligado. Agora a gente vai para um breve intervalo e volta já já.
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3: 6:16.
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1: Clube da Viola de volta. Tem música, tem sucesso, tem informação e tem muito modão pra gente relembrar juntinhos. Começando com Tunique Tinoco, Pé de IP.

0: Léo e Caim, bolo de terra. Mais um modão chonado, sofrido pra gente curtir aqui no nosso Clube da Viola, que é o clube que mais toca modão no seu rádio, hein? Fica ligado aí, intervalo é rápido e a gente volta já já.
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3: 6:34.
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1: Já voltamos com o nosso Clube da Viola. Hora de modão, hora de sucesso, que agora tem Divino e Donizete, 30 anos de viola.

0: Silveira e Barrinha, Linda Cigana, fechando essa sequência de músicas e sucessos aqui do nosso Clube da Viola. Voltamos já já.
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3: 6:51.
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0: Estamos de volta, é o Clube da Viola no seu rádio, trazendo as melhores músicas, trazendo os grandes sucessos pra você. E antes de trazer a próxima música, mandar aquele abraço, aquele alô especial pra você ligado, sintonizado junto com a gente, né? Vamos de Léo Canhoto e Robertinho, meu velho pai.

Jeitão de Caboclo. Mais um sucesso do Clube da Viola, o seu clube dos modões. Agora tá chegando aí o som de Dino Franco e Moraí, Manto Estrelado.

0: Zico e Zeca, Velho Peão, pra fechar mais essa sequência musical do nosso Clube da Viola, e a gente volta já já.
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3: 7:11.
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1: De volta com o Clube da Viola no seu rádio, tem música, tem informação, tem sucesso, abrindo a última sequência Carreiro e Carreirinho. Zé Claudino.

0: Lima e Donizete, a Navalha da Justiça, fechando mais uma sequência do nosso Clube da Viola. Gente, obrigado pelo carinho, pela audiência, um grande abraço aqui do Rodrigo Souza, até o próximo programa, se Deus quiser. Tchau, tchau, até lá.
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0: Olá, bom dia, senhoras e senhores, sejam todos bem-vindos. Está começando aqui pela nossa FM no 102,9 o programa Momento Sintraf, o programa do Sindicato dos Trabalhadores da Agricultura Familiar de Chopinzinho e de Sulina. Hoje é domingo, dia 6 de setembro de 2026, véspera de feriado. A partir de agora, você fica informado, você fica sabendo todas as notícias, todas as informações da agricultura familiar regional, as informações da região. E eu começo aqui, né, trazendo as informações do calendário agrícola. Antes, uma breve apresentação. Eu sou Evandro Artuzzi e fico com você nos próximos 30 minutos. No nosso calendário agrícola, a indicação para hoje, dia 6, é para o plantio de flores. Amanhã, plantio de flores até as 9 da manhã. Depois disso, indicado para o plantio de folhas. Na terça-feira, folhas e caules. Dia 9, quarta-feira, frutos, sementes e grãos. Dia 10, quinta-feira, também indicado para o plantio de frutos, sementes e grãos. No dia 11, próxima sexta-feira, a indicação é para o plantio de frutos até às 4 horas da tarde. Depois disso, plantio de raízes. No sábado, dia 12, indicado para plantio de raízes, tubérculos e bulbos. E no dia 13, próximo domingo, a indicação é para o plantio de raízes, tubérculos e bulbos. Informações do calendário agrícola elaborado pelas organizações da agricultura familiar aqui da nossa região. Lembrando que no último dia 3, na última quinta-feira, foi comemorado o Dia das Organizações Populares. Amanhã, dia 7, comemora-se a independência do Brasil. No próximo dia 15 de setembro é o Dia Internacional da Democracia. No dia 19 de setembro é comemorado o Dia Nacional do Educador Popular, o nascimento de Paulo Freire, e no dia 21 de setembro é o Dia da Árvore. São as principais datas comemorativas deste mês de setembro.
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0: Vamos agora à previsão do tempo para este domingo, dia 6 de setembro, véspera de feriado. As informações chegam direto do Cimepar. Acompanhe.
2: No domingo, ainda chove um pouco no norte do Paraná, mas com tendência de melhora em função do afastamento dessas áreas de chuva para o estado de São Paulo. Na maior parte do estado, no domingo, o destaque fica realmente por conta das temperaturas baixas. No sul, por exemplo, 5 graus. Oeste e sudoeste, em torno de 7 graus. E mesmo na região metropolitana, as mínimas devem ficar perto dos 7, 8 graus no domingo pela manhã. Ao longo do domingo, fica com nebulosidade variável, mas pouca chuva. Na segunda-feira, o frio continua como destaque. Temperaturas próximo dos 5 graus entre o sudoeste, centro-sul, Campos Gerais e região metropolitana de Curitiba, inclusive não se descartando a ocorrência até mesmo de alguma geada de fraca intensidade. Na segunda, não esquenta também muito ao longo do dia, em virtude da presença desse ar mais frio. Na terça-feira, spoiler para o feriado aqui em Curitiba, o tempo vai se manter estável, sem chuva, e o frio mantendo-se bastante intenso aqui na capital e em boa parte do estado do Paraná.
0: Sai, portanto, as informações direto do Cimepar, a previsão do tempo para este domingo, com temperaturas ainda baixas, entre 7 e 15 graus. Amanhã, segunda-feira, deve permanecer entre 6 e 19 graus. E na terça-feira, sobe um pouquinho a temperatura, entre 9 e 22 graus, com previsão de chuva aí já no meio desta semana.
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0: Para começar o nosso programa, vamos bater um papo com o nosso presidente José Steffen para saber aí como que está o trabalho do Sintraf, como que foi os trabalhos, as atividades realizadas ao longo desta semana, não só em Chopinzinho, mas também no vizinho município de Sulina, que é atendido pelo Sintraf Chopinzinho. Presidente José Steffen, seja bem-vindo, um bom dia, tudo bem contigo?
4: Bom dia, Evandro, bom dia a todos os ouvintes do programa Sintraf Chopinzinho, Sulina. Nossa saudação a todos, especialmente nossos associados, agricultores que sempre estão na sintonia do nosso programa. Então, essa semana a gente teve uma semana com início aí é bastante chuvoso, né? Com bastante chuva temporais, chuvas de pedras em volta, né? Mas faz parte da natureza, né? Então, Evandro, essa semana a gente teve mais uma semana, então, de bastante trabalho intenso, principalmente focado muito na questão dos ITLs e CCLs, tanto aqui em Chopinzinho como em Sulina. Em Sulina, a gente tá sempre às terças-feiras, o dia todo, né? A partir das 8 horas, 8 e pouquinho, sempre tem uma pessoa aí fazendo atendimento à insulina, né, pro pessoal aí de insulina. E aqui, então, fica o dia inteiro, né, do atendimento aqui, né, para todos os nossos associados e não associados aí que precisam desse serviço dos ITR, CCR, que a gente sempre está aí para fazer o atendimento.
0: E para essa semana, presidente, quais são as atividades aí programadas?
4: Então, Evandro, além do serviço de balcão, como os ITRs e documentação, essa semana a gente vai começar e estamos começando a organização, né, para entrega das casas, que vai ser agora, programando e organizando para o dia 24 de setembro, pela parte da tarde, aí na casa do Silvander e Saide em São Luís, aí na comunidade do São Luís, né? A gente tem tudo uma preparação e organização, né, para esse dia. A gente vai estar aí convidando também as autoridades, as pessoas aí, a fazerem parte desse momento tão importante, né, da construção dessas casas e a entrega dessas casas para as famílias, então, delas já estarem morando dentro, né, mas então fazendo oficialmente a entrega, né, que foi concluído essas casas aí, para 7 famílias aí que participaram no momento desse grupo aí da habitação.
0: Mais algo que queira repassar aí para os nossos ouvintes, fique à vontade.
4: Então, Evandro, deixando sempre à disposição aí, estamos sempre à disposição aí para fazer o trabalho, tanto a documentação dos ITRs e outra documentação do nosso Sintrafic Chopinzinho e Sulina, e desejar assim um bom final de semana, uma boa semana a todos, e também desejar aí que nós possamos, nesse dia 7 de setembro, dia da nossa independência, fazer a nossa parte da nossa democracia e fazer o nosso respeito à nossa bandeira e a nossa imensa nação brasileira. Um abraço a todos, até o próximo final de semana e estejam todos com Deus.
0: Esse é o presidente do Sintraf Chopinzinho Sulina, José Steffen, conversando conosco, falando sobre as atividades desenvolvidas pelo sindicato ao longo dessa semana e também os trabalhos da semana que está se iniciando, exceto amanhã, segunda-feira, dia 7, que é feriado da independência. Atividades normais voltam na terça-feira no Sintraf. Muito obrigado pela sua audiência, um bom dia de domingo para você. O Momento Sintraf dá um tempo, vamos aos recados dos nossos apoiadores e já já retornamos com outras informações. Fique ligado.

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2: Estamos de volta com o Momento Sintraf, agradecendo você pela audiência e pela companhia. Lembrando que hoje, domingo, dia 6 de setembro, tem almoço na comunidade de São Luís, distrito de São Luís, todos convidados. Temos também hoje festa na comunidade de Palmeirinha do Iguaçu, fica o convite para você. E hoje também é dia de festa na comunidade Colônia São Pedro, em Candói, também o convite para todos aí que nos acompanham em Candói e municípios vizinhos a participarem. 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
2: Seguindo com o nosso Momento Sintraf deste domingo, estamos recebendo agora no estúdio a presidente da Claf, Cooperativa de Leite da Agricultura Familiar de Chopinzinho, Luci Baraldi, para destacar as ações da Claf nos últimos dias, em especial falar sobre o preço do leite, né, Luci? Uma nova normativa, um mês novo, e a gente quer saber, né, quanto que o produtor vai receber pelo litro do leite, teve aumento, baixou, como é que ficou essa questão aí do leite entregue ao produtor, para quem vai receber agora neste início de setembro, referente ao leite entregue no mês de agosto. Luci, seja bem-vinda, bom dia.
3: Bom dia, Evandro, bom dia a todos os ouvintes da emissora, é sempre uma satisfação estar retornando ao programa para poder levar as informações da nossa cooperativa. Bastante trabalho, Evandro, nos últimos dias aí, uma semana que iniciou assim com bastante chuva, momento bastante apreensivo, muitas comunidades, né, inclusive com chuva de granizo, e no início aí da implantação das culturas, principalmente do milho, bastante preocupante. Quem plantou nos últimos dias, muita chuva pesada em cima, aí acaba comprometendo a questão da germinação. Mas vamos torcer que vá amenizando nos próximos dias e que o produtor possa fazer um bom plantio para consequentemente termos aí uma boa colheita. Estamos aí distribuindo as sementes aos produtores que fizeram suas reservas, seus pedidos. Nesta semana recebemos mais um volume, fizemos mais algumas compras. Quem necessitar de sementes, tanto de milho quanto de pastagens agora para o verão, a gente tem aí à disposição. Venham conversar conosco, venham fazer suas cotações aí para poder estar adquirindo então as sementes e implantando suas culturas. Na parte interna, mais burocrática, então nós tivemos aí, Evandro, a questão dos fechamentos de mês, né, que tudo envolve uma questão de uma série de trabalhos, visto que uma cooperativa a gente tem que fazer todos os fechamentos. Também fizemos o fechamento do leite, tivemos a resolução do Conselho Leite saindo na última quarta-feira do mês, onde teve uma perspectiva assim de uma leve baixa, mas que eu acredito que na maioria das empresas vão trabalhar a questão de uma manutenção. Esperamos que essa leve baixa não perdure, né, que pelo menos o preço se mantenha, porque a gente tem visto nos últimos dias aí a elevação no preço de alguns insumos aí que formam a questão da ração e que pode vir a alterar então o preço dela. Por um lado, nós precisamos que dê uma melhorada no preço do milho e da soja para o nosso agricultor. E por outro lado, nós temos a questão da ração, que quem produz aí leite e carne sabem que a alteração no custo dela também altera aí a lucratividade das nossas atividades. Mas vamos torcer que tudo haja um equilíbrio para que a gente possa continuar nessas atividades aí, tendo um mínimo de lucratividade para poder se manter. Finalizando, Evandro, eu quero fazer um convite especial agora para o próximo final de semana, em nome do nosso diretor, o André Mussato. Nós temos então uma festa aí na comunidade da Santa Cruz e o André está convidando aí a todos para participarem. Nós aqui, quanto Classe Chopinzinho, a gente tem à disposição nessa semana fichas de churrasco para venda aí. Quem necessitar, então, quem quiser ir almoçar na festa da Santa Cruz, passa aqui na Classe e adquira então seu churrasco. Tem churrasco de gado, churrasco de porco, para que possamos então nos adiantar e chegar lá e já estar com a carne garantida para essa festa. No mais, um grande abraço a todos, uma boa semana de trabalho e que possamos então ter uma semana bastante produtiva nas nossas propriedades.
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5: Ouvintes da Prosa da Agricultura Familiar, nossa saudação, nosso abraço a você que semanalmente nos dá a honra da audiência nesse espaço de comunicação da Federação dos Trabalhadores na Agricultura Familiar do Estado do Paraná. Sou Elisandro Praide, coordenador-geral desta organização. Estamos chegando para trazer informações, os destaques e sempre trazendo a reflexão da importância de todos agricultores e agricultoras familiares estarem engajados no sindicato, participando efetivamente, que esta é realmente a nossa grande ferramenta de lutas que nos garante o acesso aos nossos direitos, às nossas conquistas, às políticas públicas que fazem a diferença no desenvolvimento e na vida das famílias que vivem no campo. Então sempre é uma satisfação muito grande ver vocês agricultores sempre participando ativamente do Sindicato da Agricultura Familiar. É esse instrumento que temos para lutar e que faz a defesa e a representação da nossa categoria. Importante sempre a valorização da identidade da agricultura familiar, valorizar os nossos direitos, as nossas conquistas, e o sindicato sempre a serviço, à disposição de você, por você agricultura familiar. Estamos no período do ITR, anualmente no período de agosto a setembro, iniciou no dia 10 de agosto, segue até dia 30 de setembro, o prazo, o período para entrega da declaração do ITR 2026. É importante você, agricultor, proprietário de imóvel rural, procure o sindicato da agricultura familiar para estar organizando e fazendo essa documentação, ficando em dia com a papelada, com a burocracia que anualmente é necessário fazer. Então valorize o sindicato sempre na luta, sempre no trabalho de representação, mas também na prestação de serviço, organização da documentação para você ter toda a tranquilidade para o momento que for necessário acessar qualquer política pública, qualquer projeto. Estar sempre em dia com a documentação é fundamental. Então valorize o sindicato, faça o seu ITR no sindicato. Falando em luta, falando em conquista, nós também reforçar um programa importante que está andando, está acontecendo, que é o Programa Nacional do Crédito Fundiário. É uma oportunidade para você, agricultor, ter o acesso à terra, adquirir um pedaço de terra a partir do Programa Nacional do Crédito Fundiário, uma política importante, criada lá em 2004, especialmente para a juventude, uma luta da FETRAF, inclusive na época em que criamos a nossa primeira terra, que era um programa específico para a juventude. Depois teve várias mudanças, vários períodos também que o programa teve estagnado, sem orçamento, e hoje nós temos um programa que tem orçamento para estar sendo liberado. Existem vários projetos no nosso estado do Paraná que foram liberados, famílias contempladas nesse último período, e o programa segue. Hoje a liberação de até 306 mil reais, o prazo de 25 anos para pagar, 3 anos de carência. Juventude, jovens até 29 anos têm uma taxa de juro anual de 0,5% e um rebate, um desconto de 40% no pagamento em dia das parcelas. Então essa é uma modalidade especial para a juventude, mas os agricultores em geral também têm taxa de juro especial e 20% de desconto no pagamento. Inclusive nas redes sociais da nossa federação a gente disponibilizou um link e uma equipe técnica à disposição para tirar dúvidas, esclarecer, ajudar na organização da papelada para o encaminhamento dessa conquista, que é um programa de financiamento para aquisição de terra, né? Que hoje sai até 306 mil reais para compra do imóvel rural. Então, é uma política importante, um avanço também que aconteceu é a possibilidade do pai vender para o filho, tipo os herdeiros, tá fazendo esses negócios, que facilita muitas vezes a continuidade, a garantia da sucessão na agricultura familiar. E o insumo principal para tu ter o início na tua condição de produção, de vida na agricultura familiar, é a terra. Então, esse programa ele vem, é uma ação complementar, logicamente, que a reforma agrária é a política central para garantir a distribuição e a solidariedade para aqueles que precisam da terra para produzir, mas o crédito fundiário é uma alternativa que viabiliza uma condição para adquirir um pedaço de terra. Então, qualquer dúvida que tem, procura o sindicato da agricultura familiar, estamos sempre à disposição para esclarecer, organizar e avançar nessa conquista. Um grande abraço a todos, muito obrigado pela audiência. Semana que vem voltamos com mais uma prosa da agricultura familiar. Seguimos semeando esperança e colhendo sonhos.
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7: Nós havíamos comentado no programa passado sobre a questão do turismo rural. Então, a atividade de turismo rural, ela fica limitada a 120 dias ano. Ou seja, a pessoa não pode emitir mais de 120 notas de turismo rural. Mas, entretanto, no momento, a nota fiscal eletrônica, ela não saiu com essa possibilidade. Não tem como você achar no campo da atividade a questão do turismo rural. Por isso, a FETRAF está agendando uma conversa com o secretário estadual da Fazenda para incluir na nota eletrônica a atividade do turismo rural. Foi um erro da administração do estado em não incluir essa atividade, porque muitos agricultores já estão utilizando-se do turismo rural, com café colonial, com cavalgadas, com a questão de pesca e pague, enfim, várias atividades, recepção de pessoas, almoços, jantares, e isso implica em muitas vezes o agricultor ter que emitir uma nota, porque não pode ser uma atividade fria, não tem como ficar eternamente sem fornecer um documento, uma nota e ser tributada essa atividade. Então, aqueles agricultores que exercem esse tipo de atividade, eles podem até 120 dias anos. No estado do Paraná está com problema porque ainda não tem cadastrada a atividade de turismo rural. A FETRAF está buscando uma conversa com o secretário estadual da Fazenda para regularizar essa situação. E na sequência nós vamos dar mais informação sobre a questão das verbas que o agricultor familiar pode acessar no âmbito de investimento para a atividade do turismo, porque o governo federal já disponibilizou esse tipo de recurso nos bancos para essa atividade do turismo rural do agricultor familiar.
2: E para você que está nos acompanhando aqui no Momento Sintraf, tem música sertaneja de qualidade. Vamos acompanhar juntos.

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1: Muito obrigado pela sua audiência e pela sua companhia. Momento Sintraf deste domingo, dia 6 de setembro de 2026, véspera de feriado, fica por aqui. Nos encontramos no próximo domingo a partir das 7:30 da manhã com mais informação, com mais notícias relacionadas à agricultura familiar. A você, um bom domingo, um bom feriado, uma excelente semana e até o nosso próximo encontro.
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1: Bom dia, bom dia, bom dia. Alô, meu povo maravilhoso. 8:02, o nosso Paixão Sertaneja está chegando para te fazer companhia até as 9, só com os clássicos sertanejos aqui em nossa programação. Vem para cá, vem participar. Vem pro 469-8413-4946, domingão, dia 6 de setembro, véspera de feriado, e eu estou aqui para te fazer companhia, e você me fazendo companhia aí do outro lado do rádio, tomando o seu chimarrão, ouvindo aqui a nossa programação. Vem participar, manda o seu nome para cá, sua foto também da cuia do chimarrão, adoro receber sempre as fotos de vocês também. Bom dia! Mantenha o foco. Afasto os pés de todo o caminho mau para obedecer a tua palavra. Não me afasto das tuas ordenanças, pois tu mesmo me ensinas. Salmos 119, capítulo, versículo 101 e 102. Nascer neste mundo não nos dá automaticamente a consciência de nossa verdadeira origem. Precisamos crescer, amadurecer e aprender para termos a compreensão de quem Deus é a respeito de quem nós somos para onde vamos. O salmo que lemos destaca a vontade que o Pai tem de ensinar seus filhos. A vontade de Deus para nós está revelada através da Bíblia. Portanto, ele é o meio principal e infalível para conhecermos mais nosso Criador. Quanto mais o conhecemos e obedecemos aos seus mandamentos e direção para a nossa vida, melhores são os frutos que daremos. Ter o coração alinhado às Escrituras é essencial para uma vida saudável e abundante. Mas é muito fácil nos distrairmos e negligenciarmos nosso relacionamento com Deus. Entretanto, enfrentamos o desafio de resistir às forças que tentam nos distrair, afastando-nos do foco, pois diariamente a luta é intensa. É comum as distrações aparecerem para nos impedirem de orar, de ler a Bíblia ou de fazer a leitura devocional diária. Mas a nossa escolha de preservar renderá uma colheita próspera. O alinhamento e o foco em Deus, Pai, permitem não apenas resistir às tentações, mas ter uma vida direcionada e liderada por Ele. Somos chamados não para uma corrida de 100 metros, mas para uma maratona. Portanto, é necessário perseverança. Tem sido difícil para você manter uma vida devocional constante? Os altos e baixos fazem parte da nossa vida, mas nossa decisão de perseverar na busca por mais de Deus falará muito a respeito da colheita que faremos na próxima estação. Por isso, mantenha o foco e não permita que as distrações o vençam. Não é sobre acertar sempre, mas sobre tentar todos os dias. Senhor, eu entrego esse dia nas Tuas mãos. Vai à minha frente abrindo os caminhos que eu ainda não consigo ver. Guarde os meus passos, protege a minha casa, a minha família, o meu trabalho. Acalma o meu coração para que eu não carregue pesos que não são meus. Que as palavras que eu disser levem paz. Que as decisões que eu tomar sejam guiadas pela Tua sabedoria. Afasta de mim todo mal, toda inveja e toda confusão. Coloque a luz no meu caminho, força no meu corpo e fé dentro do meu peito. Que tudo aquilo que Deus reservou para mim chegue na minha vida no tempo certo, do jeito certo e pelas mãos certas. Eu recebo esse dia com gratidão e com fé, com a certeza de que Deus já está cuidando de tudo. E eu sei que coisas extraordinárias irão acontecer em minha vida. Eu creio. Amém.

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0: 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Quero mandar um bom dia especial para o Valério de Souza. Valério participando e concorrendo também. Um bom dia para o meu amigo Esquito. Que Deus acompanhe, Esquito. Beijo para a Mayara. Mayara também está pedindo música Barquinho aqui na nossa programação. Um alô para o Marcos de Pato Branco. Também pedindo sucesso Azul dos Braços Teus com de Paulo e Paulino. Valeu, viu, Marcos? Tudo de bom para você. Para todos que estão aí contigo também curtindo a programação. Galera querida de Pato Branco. Temos áudios. Bom dia.
1: Bom dia, Pâmela. Sou Miguel Valdecir de Mangueirinha. Tô aqui te ouvindo. E peço para você rodar para mim aí, Amado Batista Olhos Verde. Essa eu ofereço para minha prenda velha que estamos aqui tomando um chimarrão. Um abraço, amiga.
0: Obrigada, viu, Miguel? Um grande abraço para você, para sua companheira também, sua esposa. Obrigada pelo carinho sempre da companhia. Amado Batista. Música.

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13: 8:37 é o nosso Paixão Sertaneja, com participação do ouvinte. Bom dia, povo da Mafra. Povo de Mafra, Santa Catarina, tá lá no Pasto da Erva curtindo a programação. Isaac, tá ali? Aldir Najinski Vasconcelos, vulgo Papi. Ô, Papi, bom dia. Bom dia pra Tia Lete, Dona Rosa, todo mundo que tá por aí ouvindo aqui a programação. E eu também, um beijo pra você. Obrigada por curtir aqui a 102,9. Daqui a pouco vamos estar tudo junto, né? Tudo de bom, meu povo querido. Amo vocês. Bom dia pra Marcelina Dinhaia, Leodemar Bueno, lá do Candói. Também tá pedindo música com Zezé de Camargo e Luciano, Sem Medo de Amar. já vou programar para você, tá bom, meu amigo Leodemar? Tudo de bom? Deus abençoe hoje sempre. Bom dia para Ivanildo e Maria. Um alô também pro Arilson, ao som aqui da nossa programação. Valmir Sangalete, bom dia pro João Padilha. Juacir Gonçalves, de São Roque do Chopin, tá tomando um chimarrão e ouvindo aqui a programação. E Deus abençoe hoje sempre. Bora lá, meu povo, sucesso com Zezé de Camargo e Luciano.

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3: 8 minutos faltando para as 9 horas da manhã. Bom dia, Cestilho. Obrigada pela sua audiência. Um bom dia também para Evanilda e Maria. Querida, obrigada pela participação. Carlão, Marisa, família toda querida. Bom dia, bom dia. Temos áudios.
4: Bom dia, meu Pamela. Bom dia, amiga Pamela. Tudo certo? É o Palmeiras por cá. Põe a música pra nós de Mato Grosso, Matia, eu e Madrugada. Preço pra Adriano, pra todos que estão na escuta. Pra vida, nós jogamos pra quem tá na rádio aí. Beleza? Um abraço. Tá nós, tamo demais.
3: Valeu, meu amigo. Tudo de bom pra você, pra Adriana também, todos que estão aí. Clarice Blanc, beijo, minha querida. Elton Sacon também tá ouvindo aqui a 102, tá pedindo uma do Corpo e Alma também. Adoro Corpo e Alma. Hoje vamos pro Esplendor e Centro de Eventos. Tem o tradicional show de bandas da Independência no Esplendor. Já começa às 4 horas da tarde. Claro que nós estaremos lá no Esplendor e também prestigiando bandas incríveis. Tem Corpo e Alma, John Albert e banda, Marcos Paza também e banda. Tem Corpo e Alma maravilhoso, os Cachaqueiros, né? Claro que vamos falar dos Cachaqueiros. Tem ainda Raquel Teixeira para fechar a noite com um grande estilo. Você é, claro, convidado especial para estar no Esplendor junto com a gente, junto com toda a região. Vivi lá do Candói também, obrigada pela sintonia. Um alô pro Rosivaldo Ribeiro lá de Mangueirinha, também oferecendo música para toda a família. Roseli Kiko, um beijo, minha querida. Tudo de bom aí para você. Encontrei com a Rose, né? Acho que foi sexta-feira que a gente se viu, né, Rose? Gastando também nas lojas. Beijo, Rose, tudo de bom para você. Meu povo, eu estou indo nessa. Desejo um abençoado domingo para você, para todos que estão aí contigo também, ouvindo aqui a nossa programação. Fiquem com Deus e até amanhã. Fui.

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0: colega de Zonduta tem uma pra te contar.
1: Que houve?
0: Baterista tá dormindo.
2: Ah, não.
0: Dá uma conferida. Ah,
1: não. Mas não é possível, Chico.
0: O que, que nós vamos fazer pra acordar o homem?
1: Já sei. Vou fazer o que eu fazia nos bailes do tempo lá de 1960, 70, por aí. Nós tínhamos um baterista que dormia no meio do baile.
0: Esse também tá dormindo. Vamos dar um mangaço no homem.
1: Não, não, mangaço não. O Chiru é gente boa. Só que deve ter tomado algumas coisas meio fortes. Por isso que tá aí cochilando na bateria. Vou acordar o Chiru a gaitaço.
0: Dou força.

0: Cândido Mendes, da Mendes. Mendes. 9:06, 9:06. Alô, você, muito bom dia. Estamos chegando para lhe fazer companhia a partir de agora até as 10 horas. Até as 10, não, né? E até as 10 ou até o meio-dia?
1: Mas era só o que me fartava, né?
0: Eu acho que até o meio-dia, né?
1: Você não tem mais jeito mesmo.
2: Você não fez isso aí, por favor, cara. Ah, não. Não pode ser verdade isso.
0: Ai, ai, ai, né? Você que tá ligadinho, curtindo aqui a nossa FM nesse domingão, a partir de agora o melhor da música nas manhãs aqui da nossa FM. Não, não é mesmo, pacotinho de leite?
3: São exatamente 9:04, já tá atrasado para fazer o programa aí.
0: É verdade, tem razão.
3: Você tá perdido com o horário, meu velho. Acordou agora?
0: Não.
3: Até o meio-dia, vai querer trabalhar até as 10?
0: Olha, não, não me duvide. Não me duvide. Não me duvide, pacotinho de leite, que eu não sei se não vai só até as 10 mesmo hoje.
3: E essa voz aí parece que posou fazendo show com o Alexandre Pires.
0: Tava lá. Showzaço, inclusive, né? Showzaço do Alexandre Pires no Esplendor e Centro de Eventos, né? Que show!
4: Isso que você falou é a verdade.
0: E que show! Quem foi, foi. Quem não foi, não foi.
1: Mas era só o que me fartava, né?
5: Concordo contigo, cara. Concordo.
0: Pacotinho de leite não foi, perdeu, viu, pacotinho? Pacotinho de leite não foi, perdeu. Que show que você perdeu, viu, pacotinho de leite? Na próxima você vai.
3: Viu? O que aconteceu que você não lá na festa da Santa Rosa, aquele domingo lá, você não tava lá, homem? Eu fui lá. Como é que eu não te vi lá, homem?
0: Claro que eu fui, homem. Você tava lá perto do banheiro? Você não tava na mesa lá perto dos banheiros? Claro que tava. Eu te vi lá. Eu te vi lá, pacotinho.
3: Que eu quero com banheiro, cara.
0: Você sentou num lugar estratégico.

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Um abraço pro Miro, um abraço pra Tere, um abraço pro Ricardo, sempre ligadinhos, curtindo aqui a nossa FM. Horas e 24 minutos, 9h24, porca véia. Bem chacoalhadinha, né? Pacotinho de leite.

0: Eita! Pacotinho de leite. Bora!
1: Próxima!
0: Hoje tem almoço em São Luís, viu, gente? Almoço em São Luís.
2: Você para com essas conversas, pacotinho de leite, que não vai dar certo, cara.
3: Au!

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Nossa FM, pra você ligadinho, curtindo aqui a nossa programação, obrigado pelo carinho da audiência, pela preferência, né? Aqui com a 102,9. Indo mais longe, pra ficar mais perto de você. A nossa FM é ouvida em mais de 100 municípios. É, gente, mais de 100 municípios. 50 mil watts. Cada dia indo mais longe, mas pra ficar bem pertinho de você, amigo ouvinte. Vamos seguindo em frente? Música pra você ligado aqui.

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É o nosso programa Boteco 102 para você que se liga aqui na nossa programação, em todo o nosso estadão do Paraná e fora dele também. 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Nosso programa Boteco 102, todos os domingos nós estamos aqui para fazer companhia para você e, claro, sempre levar o melhor da música nas manhãs de domingo. Por falar em música, para você que tá ligadinho curtindo aqui o Boteco 102.

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4: 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E nós vamos seguindo em frente. Vamos trazendo mais música para você, ligadinho, curtindo aqui a 102,9.
5: Recordando os primeiros sucessos do Candeeiro, começando por Alan

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Programa Boteco 102, todos os domingos, eu, Adilson Cândido, estou aqui para fazer companhia para você aqui na nossa FM. A nossa FM é ouvida em mais de 100 municípios, entre as emissoras mais potentes do nosso estadão do Paraná, 50 cargueiros de potência, né? Eita coisa boa! Nossa FM, ouvida aí nos municípios vizinhos e oeste de Santa Catarina e também do oeste do Paraná, né? Forte abraço aí para todo o pessoal que sempre se liga aqui na nossa programação. 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Forte abraço, obrigado pelo carinho da audiência. 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Um abraço, Elcio. Obrigado pelo carinho da audiência, sempre com o radião ligado, curtindo aqui a 102. Vamos trazendo mais música para você que tá ligado, curtindo aqui a nossa FM.

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2: Nosso programa Boteco 102 aqui pela nossa FM, todos os domingos às 9 ao meio-dia. Eu, Adilson Cândido, estou aqui fazendo companhia para você. Já tá seguindo o Boteco lá no Instagram? Não? Então vai lá. É Boteco 102. Vai lá, comece a seguir o Boteco lá no Instagram. Eu já vou falar o seu nome e de onde você está ouvindo aqui a nossa programação. Tá certo, gente? Bora lá. Boteco 102. 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Vamos seguindo em frente? Vamos trazendo mais música para você que está ligado, curtindo aqui o Boteco 102.

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É o nosso programa Boteco 102 todos os domingos, para você que se liga em todo o nosso estadão do Paraná e fora dele também, né? Pessoal que sempre tá ligadinho, curtindo aqui a nossa programação, né? Pato Branco, Mariópolis, Vitorino, o pessoal aí de Foz do Jordão, Reserva do Iguaçu, Paz Candói, Candói, sempre ligados, né? Aqui na programação da 102,9. E claro, para você que acompanha a nossa programação e quer fazer a sua indicação, 98413-4946. 98413-4946. Nós estamos aqui para atender aí a sua participação, tá bom? Vamos seguindo em frente, mais música para você, ligadinho, curtindo aqui o Boteco 102. Lembrando, viu, gente? 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

0: Olha, agora, gente, são 10 horas e 56 minutos, 10h56. Você ligado aqui na nossa FM. Vamos juntos, né? Todos os domingos, das 10, das 9 ao meio-dia, né? Estamos aqui fazendo companhia pra você, você que se liga aqui na nossa FM. Chicote vai estralar hoje, tio. Um abraço pro nosso amigo Capilé, né? Eita, ó. O Chicote estrala.
1: Vai estralar hoje aí no boteco, tio. Bom dia. Vamos pra cima.
0: Bom, vamos pra cima, Capilé. O Chicote estrala. Ó.
1: O Chicote vai estralar hoje aí no boteco.
0: Um abraço, Capilé. Lá em Pato Branco, Rádio Ligado, curtido aqui a 102,9, né? O Chicote estrala hoje, tio.
2: Aqui é a Laurice Duarte Gabriel, aqui da linha Quixinha, saudade aí do assunto. Eu peço a música, ó, aquele ansiado, se vocês estão atendendo. Desejo tudo de bom pra vocês aí da rádio. Deus abençoe sempre tudo vocês, tá bom?
0: Obrigado, dona Laurice. Obrigado pelo carinho da audiência aí, né? Ligadinha sempre curtindo aqui a nossa programação, né? Um abraço pro meu amigo Rubens. Leal, eita, Rubens, velho, né?
3: Bom dia, meu amigo Adilson Cândido, que Deus abençoe o senhor, seu programa, que Deus abençoe sua família, dá um alô aí pro povo da paz, fartura, despraiado, tá bom, meu amigo? É, se puder mandar uma música, nós jantar com Jesus, Lucas e Luciano, oferecendo pro senhor, pra sua família e para todos que estão nas lutas, Deus abençoe, meu irmão, eu te agradeço, até.
0: Um abraço, Rubens. Rubens Leal, lá na paz, sempre com o radião ligado, né? Bom dia, meu amigo, estamos na escuta, Furlim e a Pati, se preparando para fazer aquele churrasco, já tá no fogo, né? Já tá rodando, né? Eita coisa boa, né? Um abraço aí pro nosso amigo Furlim, da mecânica Águia FB, de Coronel Vivido. E por falar do Furlim, olha, gente, mexe com veículos pesados e também veículos leves, né, Furlim? 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Parabenizar também aí o Kelvin, né? O Kelvin, colaborador aí da mecânica AGFB, pelo serviço, pelo trabalho prestado, viu, gente? Profissionais altamente qualificados, fazendo a diferença, né? Fazendo a diferença aí em Coronel Vivida e toda a nossa região. Tá de parabéns, viu, Furlim? Tá de parabéns. 11 da manhã com pontualidade pra dona Laurici. Os monarcas.

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1: É, nossa FM, 11 horas e 18 minutos, 11 e 18, né? E lembrando mais uma vez, hoje tem almoço na comunidade de São Luís e todo mundo tá convidado, viu, gente? Almoço na comunidade de São Luís no, a R$ 45 adulto, né? Bora lá, viu, gente?

46. 9-8413-4946. Nós estamos aqui para atender aí a sua participação, tá bom? Vamos seguindo em frente, mais música para você, ligadinho, curtindo aqui o Boteco 102. Lembrando, viu, gente? 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

Nosso programa Boteco 102 aqui pela nossa FM, todos os domingos às 9 ao meio-dia, eu, Adilson Cândido, estou aqui fazendo companhia para você. Já tá seguindo o Boteco lá no Instagram? Não? Então vai lá, é Boteco 102. Vai lá, comece a seguir o Boteco lá no Instagram, já vou falar o seu nome e de onde você está ouvindo aqui a nossa programação, tá certo, gente? Bora lá. Boteco 102. 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Vamos seguindo em frente? Vamos trazendo mais música para você que está ligado, curtindo aqui o Boteco 102.

0: É o nosso programa Boteco 102, nesse domingão, que vamos passando aqui para o nosso momento de oração com o pastor Mário, da Igreja Luterana no Brasil, paróquia de Pato Branco, pertencente aqui em Chopinzinho, à comunidade 25 de julho do Bugre Alto. Queremos aqui agradecer à comunidade 25 de julho aí do Bugre Alto, parceiro aqui do nosso programa Boteco 102, e também os produtos Pilger, né? Amarildo e toda a equipe dos produtos Pilger, parceiro aqui também do nosso momento de oração. Pastor Mário, seja bem-vindo nesse domingão, rezando por todos os nossos ouvintes que nos acompanham em todo o nosso estado no Paraná. Bom dia, pastor Mário.
1: Bom dia, Dilson, bom dia você ouvinte que está sintonizado neste programa, nesta manhã de domingo. É uma grande alegria estar novamente com vocês. Eu aproveito esse momento para expressar gratidão a Deus pela vida, pela oportunidade, gratidão aos patrocinadores, a Marildo Pilger e à comunidade luterana em Bugre Alto. Eu saúdo a você, ouvinte, com as palavras bíblicas indicadas para o dia de hoje, que diz: alegrem-se sempre no Senhor. Outra vez digo, alegrem-se. Filipenses capítulo 4, versículo 4. Temos aqui uma palavra do apóstolo Paulo que incentiva a se alegrar. Alegria no Senhor. Incentivo a ultrapassar barreiras, dificuldades e abraçar a misericórdia de Deus. E que Deus nos conceda essa alegria. Amém. Considerando o momento de avisos, eu aproveito então para fazer o convite para a reunião do Conselho Paroquial, que inclui a diretoria de cada comunidade e coordenações, que está agendado para o dia 8 de setembro, terça-feira, às 19h30, em Pato Branco. E ainda o convite para participar do culto em Bugre Alto no próximo domingo, dia 13 de setembro, às 9h. Queremos ainda nesta oportunidade parabenizar os aniversariantes da semana. Desejamos a você, aniversariante, muita saúde, muita paz, alegria para cada dia do novo ano. Deus te abençoe. Estimados irmãos e irmãs, como mensagem para o dia de hoje, eu quero convidar você a refletirmos juntos a palavra de Deus com base no Salmo 33, versículos 12 a 15, onde nós lemos assim: feliz a nação que tem o Senhor como seu Deus. Feliz o povo que Deus escolheu para ser dele. O Senhor olha dos céus e observa todos os que vivem na terra. E é Deus quem forma o coração de todos eles e contempla todas as suas obras. Até aqui, da palavra do Senhor. Prezados ouvintes, eu trago essa palavra para a nossa reflexão, porque amanhã nós vamos celebrar uma data importante como nação brasileira. 7 de setembro, dia da independência do Brasil. Nós somos cidadãos brasileiros e cabe refletir sobre a importância e a diferença que essa data proporcionou e proporciona para o Brasil. A independência é um fato histórico que marca o fim do domínio português e a conquista de uma autonomia política brasileira. Foi no dia 7 de setembro de 1822, há 204 anos, nas margens do rio Ipiranga, que Dom Pedro I proclamou o grito da independência. Ele foi o líder, o representante de homens e mulheres que contribuíram para essa conquista. E essa atitude ela mudou o rumo da nossa história, tornando o Brasil um país livre. Infelizmente, muitas pessoas perderam as suas vidas na luta por esta liberdade. Diante de todos os acontecimentos, esta história ela precisa sempre ser lembrada e valorizada. Nós precisamos constantemente resgatar o sentido das significativas datas históricas e valorizar cada uma delas. E entre elas, podemos incluir a proclamação da República Brasileira, um levante político-militar ocorrido em 15 de novembro de 1889, que instaurou a forma republicana federativa presidencialista de governo no Brasil. Com a proclamação da República, surgiram novamente mudanças no Brasil, incluindo a liberdade religiosa. A história do Brasil continuou. O povo seguiu em busca de direitos, almejando a liberdade sonhada. houve muitas conquistas. Vivemos em um país que oferece boas condições de vida. Nós somos livres, mas sabemos que ainda tem muito por acontecer. Muitas conquistas já aconteceram e outras estão pela frente. Por isso é importante seguir em oração, orar e agir, confiar na ação de Deus e fazer o que está ao nosso alcance. Hoje nós temos uma liberdade que deve ser preservada, valorizada como povo brasileiro. Importante destacar que nessa história, Deus sempre esteve presente, fez e ainda fará muita diferença. Apesar das crises políticas, econômicas e outras dificuldades, nós podemos seguir animados no entendimento de que Deus é soberano sobre a nação e o mundo. O salmista nos convida a expressar alegria e entregar a nossa nação a Deus e confiar. Nós somos povo de Deus, observados, contemplados e amados por Ele. Estamos chegando próximo de mais uma eleição. Importante destacar, Deus espera governos que visem o bem coletivo do povo, a valorização do ser humano e da sua criação. Deus espera compromisso, humildade, reconhecimento, olhos abertos voltados para Ele. Deus espera de nós reflexão, ações responsáveis como cidadãos, atitudes cristãs, que continuam abrindo portas para a liberdade e a igualdade, bem como o testemunho de que Jesus Cristo é Senhor e Salvador. Concluo com as palavras do texto do Salmo lido, que diz: feliz a nação cujo Deus é Senhor. Que assim seja hoje e sempre entre nós. Convido para um momento de oração. Santo e amado Deus, graças te rendemos pela nossa história que inclui a independência do Brasil. Graças rendemos pela liberdade e muitas outras conquistas que apoiam a igualdade. Pedimos para que se manifeste cada vez mais em nossa nação o respeito, a solidariedade e o amor. Dá a tua luz para cada pessoa seguir em meio aos desafios da vida. Pedimos, ó Deus, acolhe na tua graça os pedidos de oração que são enviados para o programa e aqueles que estão na mente e no coração de cada pessoa. Abençoa com o agir do teu Santo Espírito. Abençoa o nosso domingo, a nova semana. E é em nome de Cristo Jesus que nós oramos. Amém. Prezados irmãos e irmãs, nós agradecemos a você que nos acompanhou em mais um programa. Gratidão pela sintonia. E nos despedimos invocando a bênção do Trino Deus, o Pai, o Filho e o Espírito Santo. Amém. Uma abençoada semana e até a próxima oportunidade. Parabéns ao Brasil pelos 204 anos de independência.
0: Obrigado, Pastor Mário. Obrigado à comunidade 25 de julho do Bugre Alto. 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Que são parceiros aqui do nosso programa. E nós prometemos voltar domingo que vem com mais um programa Boteco 102. Fica aqui, um abraço a Adilson Cândido e toda a equipe 102,9. Vem aí na sequência, Marcos Ferreira e o Mistura 102.

0: Obrigado, Padre Zezinho. Que honra poder cantar essa canção, essa obra de arte. Um grande presente pra mim.
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Bom dia, meus amigos e minhas amigas. Boa tarde para você que já almoçou. Tô chegando para ficar a partir de agora até as 2 da tarde aqui no Mistura 102. Vamos junto aqui na companhia de Marcos Ferreira. Domingão, esfriou um pouquinho, tá um clima bom, né, gente? Não tá chovendo, deu uma esfriadinha aí, aquele frio tradicional de 7 de setembro, todo ano dá uma baixada na temperatura, e esse ano, para não ficar de fora, novamente, né, deu aquela esfriadinha. Participe comigo, 469-8433-4946, manda sua mensagem, pede sua música e a gente toca para você a partir de agora. Começamos aí com o Nando Moreno.

0: Moreno. E Rio Negro e Solimões, Otardo Chapeludo, né?
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0: Maravilha, 469-8413-4946. Tá no gancho pra você participar. Pode pedir a sua música, né? Tamo meio. Não tá fácil essa garganta, né? Esses friozinhos que dá judia, né? Deus o livre que não é fácil, mas vamos lá. Vamos em frente aí, aqui na nossa programação. Quero mandar um abraço pro meu amigo Everardo Cândido, né? Eita, Everardo, velho. Lá por casa, assando aquele churrasco, ouvindo o programa, né? Sempre escutando nós no domingo aí, né, Everaldo? Um abraço pro Everaldo, Bruna, né? E toda a família que estão lá ligado com a gente aqui no programa. E quem também tá ligado aqui no nosso Mistura 102, meu amigo Lauro Curpel. Esse sim também é ouvinte assíduo aqui do nosso programa, né? Um abraço, Lauro. Tá pedindo pra tocar aí o Irmãos Casagrande. Ó, essa aqui, né, Lauro?

0: Aí os irmãos Casagrande, é meu torrão natal, uma homenagem pra Concórdia, né? Lá de Santa Catarina. E bonita a música, né? Lá pro meu amigo Lauro Kurpel, que tá ligado com a gente.
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0: É, vamos junto até as 14h por aqui na nossa FM, melhor da música nesse domingão, véspera de feriado, o pessoal vai estar em casa amanhã também, é 7 de setembro, a garotada aí vai pra caminhada cívica aqui em Chopinzinho, tem desfile aí praticamente todas as cidades, né? Vamos lá, cedinho aí, apiazada, não tem aula, mas vamos desfilar, né? Tá certo? E Chopinzinho começa às 8h ali na Rua do Lazer, vai até lá no Dionísio Tebona, caminhada cívica amanhã, tá bom? Quero ver todo mundo lá, né? Caminhando aí, é importante, sem dúvida, né? Vamos lá, então. Deixa eu ver aqui que tem participação, tem áudio chegando?
2: Bom dia, Marcos Ferreira, que opa. Deus abençoe o senhor, seu programa.
0: Opa, Rubens.
2: Estou nas cultas, que é o Rubens, já descendo da Paz, Candói. Dá um alô pro povo da Paz aí, Barra Mansa, Fartura, Candói. Vem almoçar comigo, meu irmão. Ainda não almocei, tô assando uns ossinhos.
0: Eita!
2: Um abraço e com Deus, Deus abençoe até, tá ok?
0: Abraço, meu amigo Rubens. Olha, se eu não estivesse fazendo programa, eu ia mesmo, né? Um abraço. Eu também não almocei ainda. Vou almoçar depois das 2, né? E o Rubens tá lá, ó, preparando aquele churrasquinho, assando uma carne, né? Um abraço, pessoal lá da Comunidade da Paz, ligado com a gente aqui no programa. O Rubens também tá sempre ligado com a gente. Um abraço, bom domingo, obrigado pela companhia. O pessoal pediu, tá aí, ó, Cleito Borges.
3: Cleiton Borges.

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Vamos lá, gente, tô de volta aqui na nossa programação, agora são 12 horas e 21 minutos, meio dia 21, por aqui na companhia de Marcos Ferreira, nós temos o apoio também do vereador Paulo Rosa, seu representante da Câmara de Vereadores de Chopinzinho, e também vereador Cleiton Choqueta e Cleiton Imóveis lá de Sulina, sempre com a gente aqui na nossa programação, né? Meio dia 22-469-8433-4946 é o WhatsApp para você participar com a gente aqui do programa. Tá bom? Manda sua mensagem, manda seu WhatsApp aí, eu vou atender o seu pedido musical, tá bom? 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Vamos em frente? Vamos atendendo o povo que tá participando aqui do programa, bastante mensagens chegando, vamos atendendo aí os amigos que estão participando, a Ana tá mandando mensagem, toca Morena do Cabelo Cacheado. Música do

0: Como é que tem mais? Tem mais. Tem áudio chegando também aqui do povo que tá participando.
1: Boa tarde, meu amigo Marcos. Guilherme Sorogoski, Porto Barreiro. Gostaria de estar ouvindo, se fosse possível, com o Mano Lima, homem valente e cavalo manso. Um abençoado final de semana aí pra ti, tudo de bom. Tá na nossa, tá bom demais.
0: Abraço, Emerson. Grande Emerson Rogoski, lá da sintonia sempre aqui do nosso programa. Obrigadão pela companhia, tá bom? Pessoal participando aqui, a Salete, deixa eu ver, boa tarde, Marcos, toca Antônio Moreira e Filhos, Bela Ingrata. Um abraço, obrigado, Salete. Já vamos achar aqui pra tocar pra ti, tá bom? Bom domingo. O Emílio tá participando. Grande Emílio, boa tarde. Tá pedindo a música Gabriela. Falou, toca Gabriela. E eu não sei se é aquela do Guilherme Silva, é Gabriela e Tititi, que ele toca ali um pupurri, né? Eu acho que é essa, né? Eu achei essa aí, tá bom? Se não for, depois nós tocamos a outra aí, né? Tem várias músicas ali com o nome de Gabriela, mas eu acho que é essa aí do Guilherme Silva, lá pro meu amigo Emílio, que tá ligado com a gente aqui no programa. Um abraço, bom domingo, obrigado pela companhia.
2: Ô Marcos Ferreira, aqui é o João Cojac, aquele Coronel Domingo Soares, comunidade de Lalabrama. E o meu amigo, ó, estamos na escuta do teu programa. É show de bola. Eu queria escutar a música, meu amigo, se você tocasse pra mim. É Silveira e Barrinha, Linda Cigana. Vou oferecer para todos os ouvintes da emissora aí. E para você, né? Todos os radialistas aí da emissora. Um abraço, meu amigo. Deus abençoe.
0: Abraço, João Cojac, é mais um ouvinte nosso aí de todos os domingos, pessoal lá em Coronel Domingos Soares, ligados com a gente aqui na nossa programação, bom domingo, já vou trazer pra ti aí o Silveira e Barrinha, tá bom, meu amigo? Bom domingo, obrigado pela companhia.
3: Obrigado, Marquinhos, de Minigação, se puder mandar uma música pra nós do Baitaco, Fundo da Grota, que ele sempre se manda pro senhor na rádio, pra sua família. E para todos que estão na escuta, fique com Deus, que Deus abençoe, meu irmãozinho. Estou na escuta.
0: Abraço, Rubens. É o Rubens Leal, né? Lá da Comunidade da Paz, lá no Candói, que está na sintonia aqui do nosso programa, né? Um abração, obrigado pela companhia. O Baitaca, né? Ele está pedindo. Vamos achar aqui para tocar sim lá pro meu amigo, pessoal lá da Comunidade da Paz, lá no Candói.

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0: Vamos lá, gente, tô de volta aqui na nossa programação aqui do Mistura 102, por aqui na companhia de Marcos Ferreira, levando o melhor da música pra você, né? 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Vamos lá, vamos lá, vamos lá, gente, vamos em frente aqui na nossa programação. O compadre Fernando tá lá ouvindo, o Cláudio Schneider, o Cláudio tá parceiro hoje, né? O Grêmio ganhou o Grenal ali. Aliás, qual é o gremista que não tá parceiro, né, Cláudio? Olha, tá com visita hoje, tá com visita hoje lá o Cláudio. Um colorado visitando um gremista. Quero ver a cabeça da visita hoje, né? Você imagina só um colorado visitando um gremista hoje, final de semana. Aí tem que aguentar, né? O Nato que tá lá, né? Meu amigo Natalino. Ê, Nato, velho. Tá quietinho lá, né? Murchinho, né? E o Cláudio não perdoa também, né? Não vai falar o quê, né? Um abraço, Nato! O Cláudio Schneider não é fraco também, né? Hoje vai tirar o atrasado, né, Cláudio? É, os colorados que ele diz que gosta de tirar sarro quando ganham. Faz tempo que não ganham, né? Mas quando ganhavam, gostavam de tirar sarro agora, então. Um abraço, pessoal que tá lá no Cláudio Schneider, ali na Campinas, com o padre Fernando, com o Madre Adriele também, todo o pessoal, a Teca, né? E todo o pessoal que tá lá acompanhando o nosso programa. Um abraço para vocês, obrigado pela companhia, viu, Nato? É, tá com a cabeça que é uma lixiguana, homem, velho, não é fraco, né? Um abração. Por falar em colorado, abraço pro Alexandre, o alemão lá de Saudade do Iguaçu. Alexandre também é colorado, né? Deus o livre. E já me mandou mensagem aqui, né? Ele pediu uma música, me mandou uma foto antes ali de um churrascão que estão preparando lá. Não são fracos pra fazer churrasco, né? Me mandou uma mensagem aqui, uma foto de um churrasco, né? De que tá ele, né? O Alexandre, meu amigo João Fraga, o Thiago, estão lá reunidos, mas não falou nada do Grenal, tava quietinho, né? Agora que ele se manifestou lá. Um abraço, Alexandre. É outro cabeça inchada, né? Colorado lá que perderam o jogo, o Grenal, estavam quietos. Quando o Inter ganha, mas no mesmo dia, né? Pode ser uma hora da madrugada, tá mandando mensagem pra tirar sarro. Quando perde, some, né? Como é que pode isso? Um abraço, Alexandre. Alemão lá em Saudade do Iguaçu. Aliás, falar em Alexandre, viu? 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Abraço, Alexandre! Saudações, gremistas! E o pessoal lá da Campinas também, né, compadre? Daqui a pouco o compadre Fernandes quer pra tocar uma homenagem, uma música pra homenagear o Nato, que não tá com muita prosa, hoje não tá com papo, foi visitar o Cláudio lá, mas tá murcho, não tá conversando quase, não sei o que que tá acontecendo com o homem, né? E olha que já faz dias, né? Já faz 3 dias o jogo, diz que não consegue se recuperar. Não tá fácil, hein? Um abraço a turma que está lá da Campinas, Grêmistaiadas, Coloradaiada, né? O compadre Fernando é palmeirense, né? O Davi também palmeirense ali, eu acho que o compadre Fernando puxou a família inteira, né? Pra torcer pro Palmeiras. E tão faceiro, né? Porque estão lá brigando com o Flamengo ali na parte de cima da tabela. É diferente de outros times aí, né? Que estão lá na parte de baixo. Maravilha, gente. Vamos em frente. Essa próxima aqui, o meu amigo Alexandre, o alemão lá de Saudade do Iguaçu, pediu. Domingo passado ele pediu, não deu tempo de tocar. Vamos tocar hoje então aí, ó.
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2: Aí, né? Mais uma aqui na programação. Essa aí tá fazendo sucesso, essa música aí, né? É das boas, né? Vamos em frente, deixa eu ver aqui, ó, o pessoal que tá lá no Cloud Schneider, lá na Campinas, estão oferecendo pro Nato, fazendo uma homenagem pro Nato, né? Oferecendo a música. Dá pra adivinhar que música que estão oferecendo, Nato, pra você aí, ó, os homens não brincam em serviço, né? Essa aqui diz que tem uma turma que tá oferecendo pro Alexandre, também pro alemão lá de Saudade do Iguaçu. O homem que é colorado também, o Nato ali é colorado, tá com a cabeça que é um balão, né? Quase não passa na porta de casa. E o pessoal tá oferecendo, o pessoal pediu uma outra aqui, mas eu acho que essa aqui até casa melhor, ó. Valsa dos 15 anos.

valsa dos 15 anos aí lá pro meu amigo Nato Colorado, que tá lá visitando hoje o Claudio Schneider lá na Campina.

0: Que barbaridade, os homens não dão sossego, né, Nato? Abraço, Nato, abraço também pro Alexandre lá de Saudade do Iguaçu. Os homens dizem que, meu Deus do céu, no outro dia foram pro serviço assim, desviando, né, se escondendo. Eles não são muito fracos, né, quando o Inter ganha, Deus o livre, vai esquentar as orelhas, né? Quando perde, eles ficam quietinhos. Oi, de louco também. Um abraço, gente. Obrigado pela companhia. Um bom domingão aí pra vocês, né? Deixa eu ver aqui que tem mais mensagem chegando. Tem bastante gente participando aqui do programa. Quem que tá pedindo, né? Que tá aqui? Me perdi até nas mensagens agora, né? Vamos lá.
1: Bom dia, Marcos Pereira. Aqui tá falando o Wilton Miller, mais conhecido como Pipo.
0: Ô, Pipo.
1: Bom. E toca a música do Gaúcho Solino, qualquer uma.
0: Vamos achar uma aqui do Gaúcho Sulino, né? Lá pro meu amigo Pipo, que tá na sintonia do programa, né? A Leonia dos Santos Ribeiro, do Passo do Sol, tá homenageando o irmão dela, o Valderi, teve de aniversário dia 4 de setembro. A música, ela pediu uma música com os fazendeiros. Vamos achar uma aqui, tá? E fica aí o registro, né? Os parabéns lá pro Valderi, teve de aniversário dia 4, ontem, né? Sexta-feira. Tá recebendo as homenagens aí da irmã, a Leonia dos Santos Ribeiro, né? Ela que ela mora lá no Passo do Sol, tá homenageando ele aí pelo aniversário da última sexta-feira e já vamos trazer aí os fazendeiros, tá bom? Um abraço, obrigado pela companhia. O Joacir Gonçalves de São Roque do Chopin, pedindo rosas vermelhas também, já vou trazer. Um abração pessoal lá de São Roque do Chopin, obrigado pela companhia.

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0: Muito bem, vamos lá, gente, vamos em frente, agora 13:20, 13:20 aqui na nossa programação do Mistura 102 com Marcos Ferreira até as 14:00. Atendendo o povo que tá participando, meu amigo Thiago Ribas, né? Tá participando, pedindo a música Socando Canjica do Conte Busta Estância, o Darizão, né? Na verdade tá pedindo. E os amigos estão lá tomando uma gelada em Mangueirinha. Pessoal lá de Mangueirinha sempre ouvindo, né? Um abraço, Darizão. Ouvinte aí de todos os domingos, né? Já vamos campear aqui a música Socando Canjica pra trazer aí, tá bom? Abraço, Darizão, pra ti e pra toda a turma aí de Mangueirinha que estão na sintonia aqui do nosso programa, né? Essa música é boa aí, né? Já vou trazer pra vocês aí, tá bom? Bom domingo! Mais participação, tem áudio, meu amigo Paulo. Ei, lá, o Paulo Dalmas mandou uma foto aqui. Penso no almoço lá dos homens, não é fraco, né, Paulo?
1: Boa tarde, meu amigo Ferreira. Paulo Dalmas, olha pra mim, Marcos, manda toda hora Sampaio, hein? Delícias de amor. Beleza, meu amigo? Tamo na peleia aqui com a lasanha, aqui, um churrasco, uma gelada aqui, ouvindo teu programa todos os domingos aí. Beleza? Olha pra nós aí. Na nossa tá bom demais.
0: Abraço, Paulo. Bom domingo. Paulo Dalmas, lasanha. Eita, coisa boa, uma lasanhinha, né? Uma carne assada também. Deus o livre da imprensa, hein? Abraço, Paulo. Paulo vai cantar no Cantaterra essa semana ali, né? Tá se preparando, se afilipando, ó, meu ré, né? Quinta, sexta e sábado. Próximo, né? Tem Cantaterra aqui em Chopinzinho, tá bom? Mais participação?
2: Ô, Marco. Boa tarde, tudo bem? Roda aí o corpo e alma pra mim aí, Fernanda. Se for atendido, obrigado. Parabéns pelo programa aí.
0: Abraço, Gilson. Gilson Nambros, né? Pedindo corpo e alma, Fernanda. Musical Corpo e Alma, né? Vamos ver se achamos aqui. Corpo e Alma. Não me lembro dessa música, mas eu vou procurar aqui, viu? Tá bom? Um abraço. Bom domingo. Deixa eu ver que tem mais. Meu amigo Celeste de Chaves também tá participando, tá lá ligado aqui no programa. Bom domingo, abraço, Celeste. Obrigado pela companhia, tá bom? Mais áudio.
3: Boa tarde, Marcos. Eu Dirceu pro lado de cá. Estamos aqui pro lado de Palmas, no Paraná. E gostaria de ouvir a música com Lourenço Luival, Eterna Lembrança, e oferecer pra minha esposa Cassi. Tá na nossa, tá bom demais.
0: Já vamos achar. Um abraço, meu amigo. Bom domingo, brigadão pela companhia. Boa tarde, Marcos. O Vado Rocha também tá participando. Meu amigo Vado, botafoguense, né? Tá pedindo a música dos Três Chirus. Parabéns, oferece pra mamãe dele, a Luísa Rocha, que ontem fez 91 anos. Meu Deus do céu, 91 aninho. Vamos ter que achar a música e tocar, mas já, né? Os Três Chirus aí, lá pra aniversariante de ontem, né? A dona Luísa Rocha teve comemorando o aniversário ontem, né? 91 anos, que tal isso, né? Já vamos achar aqui os parabéns aí com os Três Chirus lá pra aniversariante. E vamos tocar sim, né? Imagina, o meu pai, aliás, o meu pai vai completar, o seu Antônio Ferreira. Vai completar a final do ano em dezembro, 91 também, né? Então, os velhinhos estão firmes, né? É, isso aí, né? É, parabéns aí, recebendo as homenagens, né? De toda a família, a dona Luísa Rocha, que fez ontem, né? 91 anos de idade, que tá ali, só. Homenagem aí de toda a família para ela, parabéns, felicidades e muitos anos de vida, né? Pessoal, tô oferecendo a música dos Três Chirus, parabéns, parabéns.

0: vida.
1: Parabéns, parabéns, muitos anos de vida lá pra dona Luísa Rocha. Ontem esteve completando 91 anos, recebendo homenagem de toda a família, né? Do Vado Rocha e toda a família homenageando ela pelo aniversário ontem. Parabéns, né? Felicidades e muitos anos de vida. 13:27.

Aí, Lourenço e Lorival, e tem a hora da lembrança. Aliás, tem mais uma do Lourenço e Lorival. Daqui a pouquinho eu vou tocar a velha porteira também pra atender o pessoal que tá participando, né? Deixa eu ver aqui que tem uma música que o pessoal pediu. O Antônio Moreira e os filhos, Bela Ingrata. A Salete que pediu, né? Ela tá mandando mensagem que dizia: cadê minha música, né? Vamos tocar. Achei aqui, Salete, ó.

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0: Muito bem, vamos lá, gente. Vamos em frente aqui na nossa programação. 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Vamos atendendo aqui, que tem bastante mensagem chegando. Deixa eu ver aqui, vamos lá.
1: Ô, Marcos, boa tarde. Luizinho. Bom, Luizinho, Foz do Jordão. Aqui na casa do Ney. Estamos eu aqui, minha esposa Elisete, o Bom de Bico, que é aquele rapaz que não sabe tocar gaita, só toca teclado, mas canta bem. O Ney também, TikTok, tá por aqui, a Gabi e a Dulce, né? Então, estamos aqui, almoço em família. Se for possível, toque para nós aí, Porteira Velha. E oferece aí pro Ney Grafite, velha porteira, melhor dizendo, que a gente gosta, né? Então, agradecemos aí e um sucesso enorme para você também, beleza?
0: Abraço, Luizinho! Bom domingo para você e pro pessoal que tá aí ligado aqui no programa, né? Deixa eu ver aqui quem mais tá participando. Boa tarde, Marco. Luiz Carlos e a Fátima lá de Mariópolis. Um abraço, né, os amigos de Mariópolis. Eles estão pedindo o milionário José Rico, quarto triste. Um abraço, meu amigo, Luiz Carlos e a Fátima, pessoal de Mariópolis. Já vamos trazer aí o quarto triste para vocês, que estão na sintonia aqui do nosso programa, tá bom? Pessoal lá de Mariópolis, um abraço, bom domingo. Tem mais áudio? Vamos lá, né?
2: Boa tarde, aqui é Lorena de Sulina. Toca a música Os Quatro Cantos da Casa, se for possível. Quero oferecer para o meu amor Leozir, para meu filho Rafael, minha princesinha Maria Júlia, para meu sogro Idair e todos que estiverem escutando a rádio. Agradeço por atendido.
0: Um abraço, minha amiga. Bom domingo. Já tocamos aí para você também, tá bom?
3: Boa tarde, Marco. Como é que tá, meu amigo? Bom?
0: Ô, Ney.
3: Aqui é o Ney Grafite. Queria pedir uma música aí para nós aí, de Pós-Jordão. A música do Terceira Dimensão, Manda Amarela. É música clássica, show de bola. Tá no nosso, tá bom demais.
0: Um abraço, meu amigo Ney, pessoal de Foz do Jordão ligado com a gente aqui no programa.
4: Boa tarde, meu amigo Marcos. O quê, ó? Estamos ouvindo o programa aí.
0: Opa!
4: Se for possível, rodar uma musicuna aí do Serrano. Senão depois eu ouvi e toca. O Serrano cantor. Para todos os amigos do vôlei, ontem que fomos lá no Boa Esperança de Iguaçu, fomos muito bem recebidos, um almoço de primeira. E fomos no basquete e conseguimos o terceiro lugar. Voltamos felizes das patas. Tchau para todos meus amigos e para você também. Bom dia, boa tarde.
0: Abraço, Quinho. É jogador de vôlei, homem, não é fraco, né? É Thalisso, né? E tão bombando por aí, aonde vão, tão ganhando, né, Quinho? Um abraço. Obrigado pela companhia, meu amigo.
5: Boa tarde, boa tarde. É o passarinho aqui de Mangueirinha. Eu peço uma música aí, aquela... Filha do Caminhoneiro. Pra você rodar aqui um dia, eu pedi, fui atendido aí. Que aqui na Araucária eu não pedi nada hoje, só para vocês aí. E ofereço para minha mãe e para minha esposa Helena, para todos os meus filhos e todos os amigos de Mangueirinha e de Chupinzinho também. Aonde tiver os quatro cantos escutando o teu programa aí. Um abraço do passarinho aqui de Mangueirinha.
0: Abraço, meu amigo passarinho. Bom domingo. Obrigado. Se não der tempo de eu tocar, o Vini toca depois ali. O Vini tá chegando daqui a pouquinho, vai ficar até as quatro com vocês aí, tá bom? A Clarice Blank tá participando, pedindo os atuais, oferecendo pra alguém especial. Vamos ver aí se dá tempo de tocar, senão o Vini toca, tá bom? Um abraço, Clarice Blank. Obrigado pela companhia. Deixa eu ver aqui, boa tarde, Marcos, Jamilson, né? De Nossa Senhora do Socorro, Sergipe, meu Deus do céu, esse tá longe, né? Ouvindo o programa, né? Jamilson, acho que é o Jamilson, lá em Nossa Senhora do Socorro, Sergipe, ligado aqui na programação da nossa, acompanhando, obrigado pela companhia, tá bom? Mais participação, deixa eu ver aqui, ó, vamos lá que tem um áudio aqui, deixa eu ver.
6: Boa tarde, meu amigo Marcos Ferreira.
0: Opa!
6: Tudo bom? Bom. Quero pedir uma música aí bem boa pra nós aqui de Saudade do Iguaçu, aqui o Sidney de Saudade do Iguaçu. Pediu uma música com terceira dimensão. E quero oferecer pra minha esposa, quero oferecer pra todos que curtam a programação da nossa. Porque você sabe, né? Que sempre tá na nossa, né, Marcos? Tá bom demais da conta.
0: Opa! Um abraço, Sidney! Tá de saudade do Iguaçu, ligado com a gente aqui no programa também, né? O Najinski, o Henrique, estão lá no galpão do Farrancho Missioneiro com a patronagem organizando pra grande festa amanhã, né? A base de costelão. Tá pedindo João Luiz Correia, Farrancho Missioneiro, diz que não tem hora pra acabar lá a organização. Eita, é isso aí, né? Um abraço pro Henrique Najinski, pessoal lá do grupo Farrancho que estão lá, patronagem, a turma toda reunida lá no galpão, preparando, porque amanhã, né? Amanhã o bicho pega, tem almoço lá, base de costelão lá no galpão lá do Farrancho Missioneiro aqui em Chopinzinho, né? Henrique Najinski, o patrão lá, e toda a turma estão lá organizando, né? Porque festa é grande, amanhã promete, né? Abraço, Najinski, pra ti, pessoal que tá aí na lida e ouvindo aqui o nosso programa, bom domingo!
7: Boa tarde, Marcos, aqui é a Neuza da Reserva do Sul. Eu quero pedir uma música pra você, me rodar aquela música Nando Moreno, Último Beijo. Parece pra todo, pra vocês da rádio, pra minha amiga Tunas lá do Foz do Jordão, e um boa tarde, Marcos.
0: Boa tarde, Neuza, um abraço, minha amiga, bom domingo. Obrigado pela companhia, tá bom?
8: Marcos, boa tarde.
0: Ô, Rauber.
8: Toque aquela dos três xiru lá, que o delegado, o alemão e o delegado, que a mulher não é propriedade. Veja ali, aquela, toca pra nós ouvir.
0: Tá bom, Rauber. Um abraço, bom domingo, meu amigo.
9: Boa tarde, meu amigo. Boa tarde, estou na sintonia. Dalila de Queda do Iguaçu.
0: Ô, dona Dalila.
9: Muito boa. Qualquer música tocar, eu fico feliz. Estou na sintonia, tá? Um abraço. Obrigado.
0: Se abraço. Um abraço, dona Dalila, lá de Quedas do Iguaçu, ligado com a gente aqui no programa. Gente, eu tô pegando o boné dando pé, o Vini tá chegando por aí, vai ficar com vocês até as quatro. As músicas não deu tempo de eu tocar, ele vai tocando aí no transcorrer da programação, tá bom? E eu volto domingo que vem, meio-dia, com vocês aqui no Mistura 102.

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1: Muito bem, maravilha, meus amigos. Alô você, muito boa tarde. Estamos chegando, iniciando aqui pela nossa FM a programação do Paradão Sertanejo, tarde de domingo. Eu sou Marcos Vinícius e estou chegando para te fazer companhia com muito sucesso a partir de agora até as 16h. E já vamos aí com as primeirinhas deste domingão, abrindo o Paradão Sertanejo com sucesso. É Teus Segredos, Fernando e Sorocaba e Hugo e Guilherme.

0: 14h21.
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Opa, tá na nossa, tá bom demais, é o Paradão Sertanejo, Domingão, já trazendo mais música, né, com o embaixador Gustavo Lima e a Bala Alojada.

0: no mesmo lugar com Jefferson Moraes.
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2: 14:33.
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Vamos que vamos, bora que bora, seguindo com o Paradão Sertanejo. Agora tem João Neto e Frederico, participação aí do cantor Panda, o campeão, e também Falou e Disse.

0: 14h44.
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E nós vamos seguindo com o Paradão Sertanejo, né? Festa é alegria, é música boa em nossa programação tarde de domingo, com sucesso de Murilo Huff e A Saudade Estranha.

0: 14:57.
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De volta com o Paradão Sertanejo nesta tarde de domingo. Eu sou Marcos Vinícius, te faço companhia todos os domingos, das 2 às 4 da tarde. Abrindo a segunda hora do Paradão Sertanejo com a Selva de Pedra, Mato Grosso e Matias e Daniel.

0: Johnny Mendes e o Jeito Fajuto, mais um sucesso que você conferiu no Paradão Sertanejo.
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2: 15 horas e 13 minutos.
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0: É isso aí, meus amigos, minhas amigas, tá na nossa, tá bom demais. Paradão Sertanejo aqui na companhia de Marcos Vinícius, todos os domingos, das 2 às 4 da tarde. Agora tem o coração, tirou o chapéu, é Rio Negro e Solimões.
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0: 13:27.
1: E tá na nossa, claro, com certeza, tá bom demais. Vamos lá, vamos seguindo com o Paradão Sertanejo desse domingão, trazendo agora o Bruno Idener, participação do Panda. É o homem do meu tempo e também do Brasil, Argentina. É sucesso, você ouve, claro, aqui na nossa FM.

0: puxa aquela outra do Brasil e Argentina, som maior. Puxa ela, vai lá. Posso começar essa?
1: Vai.
0: Vou começar então.

0: 15h42.
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0: E seguimos com o Paradão Sertanejo, tá na nossa, tá bom demais. Última sequência de hoje, começando com Pedro e Paraná, participação do Christian e o desejo de amar.
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0: Deus abençoe, meu filho. Obrigado. Obrigado, Liares. Um beijo no coração de vocês. Zé, parabéns, irmão.
1: Sucesso.
0: Obrigado por tudo.

0: E o Paradão Sertanejo deste domingão vai chegando ao seu final. Agradecendo a você, amigo ouvinte, pela sua companhia, pela sua audiência. Eu retorno amanhã, segunda-feira, bem cedinho na programação da nossa FM com o Amanhecer 102. Tá bom? A última de hoje, pra fechar o Paradão Sertanejo, a Guerra Diária é o Panda. Participação de Ícaro e Gilmar.
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0: 6:56.
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3: Oi, gente, muito boa tarde pra você que está sintonizado aqui na nossa FM. Está no ar o Bailão da Nossa, só com as melhores bandas do sul do Brasil, só com música de bailão pra você. Hoje a apresentação, Pamela Fernanda, muito prazer. Vem pra cá, aumenta o volume aí do seu rádio que a programação está incrível. Falando nisso, já começamos com o lançamento, música nova, musical São Francisco, de Bike a BMW.

0: Da Nube Azul, quem ama, cuida. Fechando nossa primeira sequência aqui no Bailão da Nossa.
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2: 16 horas e 12 minutos. 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

0: Silversão, eu quero ver beber. Sucesso pra você, fechando mais uma sequência. 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
1: 16 horas e 26 minutos.
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Tá na nossa, tá bom demais. É o bailão da nossa, só com as melhores bandas pra você. Falando nisso, Rainha é o nome deles. Se essa boca fosse minha...

0: quadro Francamente o Amigo. Participação especial dos ouvintes sempre aqui na nossa programação. É o Bailão da Nossa, só com as melhores músicas pra você. Seguimos com Banda Arpejo, a dama do bailão, música nova, lançamento. Se é lançamento, rola aqui em nossa programação.
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2: 16:38.
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0: Toque de Batom, participação Banda G10 também fechando nossa primeira sequência da segunda hora musical.
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2: 16:55.
3: 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Franciscanos, compartilhando a paz e o bem.
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Bailão da Nossa, só com as melhores bandas do Sul do Brasil. Hoje a apresentação, Pamela Fernanda, só as melhores do Sul, só bandinha, só bailão pra você. Seguimos a programação mais incrível do Sul do Brasil, Banda Maria, Garçom.

0: Kinder, retoque de batom, participação banda G10 também fechando nossa primeira sequência da segunda hora musical.
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2: 17 horas e 10 minutos.
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1: Chaqueiro Escorpião, alô meu amor. Daqui a pouquinho no Esplendor e Centro de Eventos é o tradicional show de bandas da Independência. No Esplendor e você, claro, estará presente. Eu daqui a pouquinho tô indo pra lá. Então bora lá, meu povo. E desse jeito eu vou encerrando aqui o bailão da nossa de hoje. Desejando um restinho do final de semana abençoado pra você, pra toda a sua família. Amanhã eu tô de volta, 8 horas e 30 minutos, com o nosso bom dia, gente. Um grande beijo, fiquem com Deus. Fui!
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1: Até domingo que vem.
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4: 17:55.
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14: Alô você, alô meu povo, estamos chegando com Memória Sertaneja, porque é hora de matar a saudade, né? Está no ar o seu programa de todos os domingos aqui pela nossa FM, o Memória Sertaneja, com as músicas que marcaram época aqui na programação até 8 da noite, hoje domingão, dia 6 de setembro. Muito prazer, eu sou Everaldo Cândido e te faço companhia a partir de agora. Para você de toda a região, o abraço de toda a equipe Nossa FM. E para começar o nosso programa desse domingão, tá chegando aí a Roberta Miranda, de 1986. São tantas coisas.

0: Você ouviu Leandro e Leonardo, Não Aprendi Dizer Adeus. Felipe Falcão, Sou Mais Você Do Que Eu.
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2: 18:08.
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Estamos de volta com Memória Sertaneja. Aqui é só modão do passado, né? Para você reviver na nossa FM, programa de todos os domingos. Para você de toda a região, o abraço e o carinho da nossa FM, especial de Everaldo Cândido aqui na comunicação, né? E a gente vai trazendo mais música, 1988, João Mineiro e Marciano.

0: Aí, Mato Grosso e Matias, de igual para igual, composição da Roberta Miranda e do Mato Grosso. Você ouviu ainda Guilherme Santiago, Sublime Renúncia.
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2: 18 horas e 24 minutos.
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E já voltamos, é rapidinho, né? Você está curtindo aí os clássicos dos anos 70, 80 e 90 na programação Nossa FM, a mais ouvida, a mais comentada. E vamos seguindo em frente aí, né, gente? Vamos lá. Vamos trazendo 1980, Trio Parada Dura, modão, Droga de Vida.

0: É Mano a Mano, a música de 1993, Butterfly, do Duca e Dovan, Super Homem, e Sérgio Reis, o Menino da Gaita.
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2: 18:41.
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0: A melhor seleção, as melhores sequências é aqui no Memória Sertaneja. E sem perder muito tempo, a gente vai trazendo o Zezé de Camargo Luciano, 1992. Coração está em pedaços. Tá na nossa, tá bom demais.

0: Você curtiu Rick Renner, Ela é Demais, 1998, Ulisses e Moisés, Código Secreto e Divino e Donizete, Faz Mais Uma Vez Comigo. Esse bloco aí fechou a primeira hora do Memória Sertaneja. Após o intervalo, a gente retorna com a segunda e última hora. Tá na nossa, tá no Memória Sertaneja. Tá com Everaldo Cândido, tá bom demais.
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2: 18 horas e 54 minutos.
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Estamos de volta e vamos que vamos, de moda em moda, você está no Memória Sertaneja, eu te faço companhia todos os domingos aqui na nossa FM, e agora com a segunda e última hora, né? A hora derradeira do Memória Sertaneja. Então tá, né? Vamos começando aí o bloco com Gilberto e Gilmar, 1988, o trem das sete.

0: Eita, modão, Chitãozinho e Chororó. Um Homem Quando Ama, de 1995. Wilson e Soraya, Não Ouve a Deus.
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2: 19 horas
3: e 9 minutos.
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Muito bem, muito bem, muito bem. Estamos de volta, né? Para você que está aí curtindo a nossa FM no seu automóvel, curtindo o Memória Sertaneja, matando a saudade. Obrigado pela sintonia, tá legal? Gente, vamos trazendo mais modão aqui. 1990, Teodoro Sampaio, Paixão Proibida.

0: o Gian e Giovanna, essa música, quem escreveu foi o Zezé de Camargo, 1995. O que que a gente faz por amor?
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2: 19:22.
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É, e o programa Memória Sertaneja aqui é só modão, é modão da prateleira de cima, aquelas que nunca saem de cena, né? É verdade. E vamos que vamos então. Vamos trazendo o milionário José Rico pra você curtir 1979 do mundo na

0: Essa foi de 2008, Vitor e Léo, Borboletas, Tião Carreiro e Pardinho, Teus Beijos, Hugo Pena e Gabriel, do Brasil à Argentina.
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2: 19:37.
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0: Aô, potência, é a nossa FM, né? Memória sertaneja pra você de toda a região, um grande abraço, uma excelente noite de domingo pra você que está aí curtindo a programação através do aplicativo, através da Alexa, obrigado pela preferência, obrigado pela sintonia aqui na 102, tá legal? Já estamos na reta final aí do Memória Sertaneja. Então, vamos curtir mais modão? João Paulo e Daniel. Essa moda foi gravada em 1996. Porque fui te amar assim.

Muito bem, nós estamos chegando, gente, no final do programa do Memória Sertaneja deste domingo, hoje dia 6 de setembro. Agradecendo você pelo carinho da sintonia, da audiência. Gratidão, obrigado você que acompanhou nosso programa deste domingo. Fiquem todos com Deus, tá bom? Que é a melhor companhia e a gente volta amanhã, segunda-feira, 10 da manhã, com o Manhã 102. A última de hoje, Rio Negro e Solimões, Cuitelinho. Abraço, gente. Ótima noite, bom descanso. Até amanhã. Boa semana. Música.

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11: 20 horas
12: e 1 minuto.
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0: Você sintoniza boa música, sempre aqui na melhor frequência. Continue na sintonia. Em instantes, mais canções maravilhosas para você. E a emoção da boa música continua para você daqui a pouco.
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3: 20 horas e 20 minutos.
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0: Continuamos com o nosso Classe A. Sempre uma playlist dedicada a você. Recordações e emoções com o nosso Classe A. Siga na frequência de bom gosto. Agora com mais este lindo sucesso.
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Você parecia uma pamonha mal costurada, sabe?

0: Siga comigo nas emoções do Classe A. Aqui você revive as canções que tocaram corações. Não mude de sintonia. Os grandes sucessos de todos os tempos a gente continua curtindo aqui no Classe A. Chegamos em nosso intervalo. Daqui a pouco eu estou de volta com mais sucessos inesquecíveis para você.
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3: 20h41.
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2: Estamos de volta com Classe A. Obrigada pela gentil companhia. Siga junto nessa programação mais do que especial. A cada melodia, as melhores emoções. Venha junto, a emoção fala mais alto aqui no Classe A. Hora de mais uma bela canção.
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0: emoção contagiante no Classe A. Mais um sucesso chegando para você. Energia que contagia aqui no Classe A. A gente ouve agora este sucesso.
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0: No programa Classe A, eu te convido a curtir comigo a excelência da música num toque mágico. A seguir, mergulharemos em sonoridades clássicas que marcaram épocas. Continue na sintonia, agora a gente vai para um breve intervalo, retornando em instantes com mais sucessos do Classe A.
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3: 21 horas e 1 minuto.
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0: Sinta-se sempre bem-vindo e bem-vinda. O Classe A está de volta. Obrigada por sua gentil companhia. A cada nova canção...